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0: 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Informação na Rádio Marginal com Sofia Almeida. Bom dia.
1: Bom dia. Milhares de alunos do ensino secundário aguardam hoje pela divulgação das notas dos exames nacionais. No entanto, a fixação das pautas vai depender da classificação de todas as provas. Um processo marcado por atrasos, problemas técnicos e falta de classificadores. A possibilidade das pautas não serem afixadas durante o dia de hoje chegou a ser admitida ontem pelo Ministro da Educação, quando faltavam avaliar 0,5% das respostas, mas já depois, no Parlamento, Fernando Alexandre acabou por se mostrar confiante de que as notas seriam afixadas durante a tarde de hoje. E no dia em que centenas de milhares de alunos esperam ver afixados os seus resultados, o Ministro da Educação estará no Parlamento para um debate de urgência requerido pelo PCP sobre, precisamente, os exames nacionais. Fonte oficial do Ministério da Educação disse à agência Lusa que, para além de Fernando Alexandre, o Governo estará também representado pelo Secretário de Estado Adjunto e da Educação. Este debate de urgência será aberto pelo PCP, que, como partido que fixou o tema da discussão, tem direito a uma intervenção de no máximo 6 minutos. O debate terá uma duração total de cerca de 50 minutos e tem início marcado para as 10 da manhã. Pelo menos 7 pessoas morreram na sequência de ataques norte-americanos contra pontos no sul do Irão. Este é o segundo avanço à agência estatal iraniana IRNA. Ataques aéreos norte-americanos atingiram ontem à noite um aeroporto e 2 pontas no sul do Irão, perto do Estreito de Hormuz. No discurso esta madrugada, a partir da Casa Branca, o presidente dos Estados Unidos afirmou que vai desclassificar informações que provam que a China obteve ilegalmente 220 milhões de registros de eleitores. A alegação de Donald Trump contraria investigações que não encontraram provas de interferência em eleições anteriores. O presidente dos Estados Unidos aproveitou um discurso em horário nobre à nação para reforçar as alegações de fraude e de interferência eleitoral, argumentos que já tinha utilizado para negar a derrota nas eleições de 2020. O número de mortos resultantes do duplo sismo que atingiu a Venezuela a 24 de junho subiu para 4.930, segundo o mais recente balanço feito pelo presidente da Assembleia Nacional Venezuelana. O número de feridos e desalojados mantém-se nos 16.740 e 17.907, respectivamente. Segundo as autoridades venezuelanas, 856 edifícios foram afetados pelo duplo sismo de 24 de junho, dos quais 190 colapsaram.
0: Manhã de sexta-feira, a caminho do fim de semana, sexta-feira, 17 de julho, esta hora começa com Aloe Black, daqui a pouco há Test Drive. Bom dia.

está na Rádio Marginal, nos 98.1 no FM e também no site marginal.fm. Sexta-feira, 17 de julho, 7 horas e 7 minutos, abertura de hora com Aloe Black, The Man. Daqui a pouco há Test Drive, com a música que esteve em destaque toda a semana, e também pode contar nesta hora com a Avenida Marginal de Luís Talete. Entretanto, a previsão da meteorologia, vamos olhar para o estado do tempo para hoje, para esta sexta-feira. Máxima de 28 graus para Lisboa, máxima de 23 para o Porto. Faro deve chegar a uma máxima de 33 graus.

0: Na Rádio Marginal com Summer Days, música para estes dias de julho, a cargo de Rai. Também por aqui, Silva, ainda lembro. 7:15, manhã de sexta-feira, 17 de julho, e a caminho do fim de semana, e agora com Kelani. Bom dia.
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0: Está na Rádio Marginal, 7:20 com You Got It, Kelani, nestes últimos minutos. Daqui a pouco há Test Drive e já a seguir, James Taylor.
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0: James Taylor na sua rádio marginal, Knock on Wood. Neste momento o relógio marca 7 horas e 24 e agora passamos para o Test Drive com a música que esteve em destaque toda esta semana.
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2: Último dia de Test Drive com Changes Like the Weather em destaque. O tema mostra Empty Jones num registro descontraído, mas emocionalmente honesto. O nosso Test Drive é, assim, uma canção sobre as mudanças de comportamento de uma pessoa que tanto se aproxima como se afasta, criando uma comparação com o tempo sempre imprevisível. O tema do álbum Joy confirma o talento do cantor britânico para criar soul contemporânea com um toque pop e forte componente melódica.

0: primeiro test drive com MT Jones em destaque. Entretanto, Thames, aqui o tema Burning, 7:30. Mais à frente pode contar com a Avenida Marginal de Luís Talete. Entretanto, avançamos para a síntese das notícias com Sofia Almeida. Bom dia.
1: Bom dia, milhares de alunos do ensino secundário aguardam hoje pela divulgação das notas dos exames nacionais. No entanto, a fixação das pautas vai depender da classificação de todas as provas. O ministro da Educação, que ontem se mostrou confiante de que as notas serão mesmo fixadas na tarde desta sexta-feira, vai estar esta manhã no Parlamento para um debate de urgência requerido pelo PCP sobre precisamente os exames nacionais. Uma sondagem da Universidade Católica divulgada pelo Público mostra que se houvesse eleições legislativas hoje, o PS e a AD teriam uma percentagem de intenções de voto muito semelhante, o que representa uma subida do Partido Socialista. Espanha decretou estado de alerta para dois municípios na região da Andaluzia, depois de ter sido detectado o mosquito portador do vírus do Nilo Ocidental.

0: Os californianos de Sacred Souls, Can I Call You Rose, nestes últimos minutos, e ficámos a 26 minutos das 8 da manhã. E agora a informação de trânsito para conferir a Marginal. Neste momento não apresenta filas, na A5 há um ligeiro abrandamento entre o Estádio Nacional e Miraflores, e C19 lentidão entre Terceira e Queluz. Na segunda circular, sentido Benfica Aeroporto, abrandamento no Campo Grande. A1 com bom escoamento, A2 abrandamento a partir da primeira ponte do Feijó até à ponte 25 de Abril.
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0: Duran Jones and the Indications, Long Way Home, a passar na Rádio Marginal, manhã de sexta-feira, a 22 minutos das 8 da manhã. Daqui a pouco há a revista de imprensa. Sofia Almeida vai conferir os títulos dos jornais de hoje. Entretanto, há a Avenida Marginal com Luís Salete.
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2: Hoje eu tenho então na Avenida Joe Cocker com o muito Soulful Feeling Alright, de 1969. O tema é dos Traffic, mas na gravação original passou despercebido. Joe Cocker gravou para o seu álbum estreia num espírito soul gospel e o tema ganhou a vida que não teve no original. De destacar ainda as vozes de Brenda Holloway, Mary Clayton e Patrice Holloway nos coros, elas que na época eram três das mais poderosas vozes da Soul. Fica então da minha lista privada de verão, Joe Cocker e a versão de Feeling Alright.

0: Nesta quinzena especial Férias 2026, o memorável Feeling Alright de Joe Cocker. É uma das canções da minha lista privada que estou então esta semana também a partilhar pela Avenida.
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0: para trás, Avenida Marginal com Luís Talete. Entretanto, Pink Martini, Hey Eugene, a 13 minutos das 8 da manhã. E agora a revista de imprensa, os títulos dos jornais de hoje com Sofia Almeida. Bom dia.
1: Bom dia. O semanário Expresso refere que professores avaliaram exames sem certeza de estarem completos. Dúvidas sobre o processo levam professores a sugerir que alunos peçam reavaliação. O Público avança que mais de 160 mil alunos à espera de notas que podem não chegar. Sem trunfos, Montenegro segura ministros e nega caos nos exames. O Jornal de Notícias refere que exames cercam o governo na escola e no Parlamento. O JN ainda destaca o título: maioria da contrafação interceptada nas alfândegas chega de compras online. Roupa e calçado são os artigos mais retidos, a par com os medicamentos. O Diário de Notícias escreve em manchete: Guerra Civil de Espanha, uma ferida aberta há 90 anos que teima em não cicatrizar. O DN avança ainda que Tribunal da União Europeia abre porta à apreensão de e-mails profissionais sem mandado judicial. O semanário Nascer do Sol revela que Amigo de Neves usa atrelado da droga apreendido pela PJ. Luís Neves esteve mais de um ano à frente da PJ em flagrante incompatibilidade. O Correio da Manhã dá destaque ao título: filha mata mãe e enterra corpo no terraço, crime macabro no Algarve. O Jornal de Negócios avança que empresas usam inteligência artificial menos de 3 horas por semana. O número das que recorrem à tecnologia para aumentar produtividade é quase marginal no país. O Jornal Económico revela que já fecharam 9 mil restaurantes, hotéis lançam grandes descontos, os aeroportos estão cheios, mas os negócios estão a pagar os efeitos da instabilidade global e do arrefecimento económico.

Últimos minutos a lançarmos glitter para o éter da Rádio Marginal, nos 98.1. Glitter, música de Joseph, numa altura em que faltam 8 minutos, aliás, 7 minutos para sermos mais precisos, para as 8. Manhã de sexta-feira, a caminho do fim de semana. Já a seguir há notícias com Sofia Almeida, à hora certa. E até lá, primeiro com Earth, Wind and Fire, uma recordação que nos leva até 1978, September. E depois o regresso de MT Jones à antena da Rádio Marginal, On Your Own. Até às 8. Bom dia.

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1: As notícias na Rádio Marginal com Sofia Almeida, bom dia.
2: Bom dia, milhares de alunos do ensino secundário aguardam hoje pela divulgação das notas dos exames nacionais. No entanto, a fixação das pautas vai depender da classificação de todas as provas. Num processo marcado por atrasos, problemas técnicos e falta de professores classificadores. A possibilidade das pautas não serem afixadas durante o dia de hoje chegou a ser admitida ontem de manhã pelo Ministro da Educação, quando faltavam avaliar 0,5% das respostas. Mas já depois, no Parlamento, à tarde, Fernando Alexandre acabou por se mostrar confiante de que seriam afixadas durante a tarde de hoje. Esta manhã, o Ministro da Educação estará no Parlamento para um debate de urgência requerido pelo PCP, precisamente sobre os exames nacionais. Fonte oficial do Ministério da Educação disse à agência Lusa que, para além de Fernando Alexandre, o Governo estará também representado no Parlamento pelo Secretário de Estado Adjunto e da Educação. Este debate de urgência será aberto pelo PCP, que, como o partido que fixou o tema da discussão, tem direito a uma intervenção de, no máximo, 6 minutos. O debate terá uma duração total de cerca de 50 minutos e tem início marcado para as 10 da manhã. E a Assembleia da República realiza esta sexta-feira aquela que será a última sessão legislativa antes das férias parlamentares. Os deputados vão votar 2 diplomas mais discutidos dos últimos meses. A maior revisão de sempre do regime jurídico dos TVDE, quase 8 anos após a entrada em vigor da chamada Lei Uber, e também a proposta que proíbe a ocultação do rosto em espaços públicos por motivos de segurança, religião, género, idade ou origem, conhecida como Lei das Burcas. Uma sondagem da Universidade Católica, divulgada pelo Jornal Público, mostra que, se houvesse eleições legislativas hoje, o PS e a AD teriam uma percentagem de intenções de voto semelhante, o que representa uma subida do Partido Socialista. Considerando as intenções de voto desta sondagem, tanto o PS como a AD teriam 29% dos votos, seguidos do Chega, com 21%. As estimativas dos restantes partidos não apresentam diferenças significativas, embora o PAN ficasse muito provavelmente fora do Parlamento. Espanha decretou estado de alerta para 2 municípios da região da Andaluzia, depois de terem sido detectados mosquitos portadores do vírus do Nilo Ocidental. Os vírus foram detectados em 2 armadilhas instaladas em ambos os concelhos, uma delas do sistema de vigilância da província de Sevilha, capital da região da Andaluzia, cujo governo decretou estado de alerta.
1: Manhã de sexta-feira na Rádio Marginal, estamos a caminho do fim de semana, 8 horas e 3 minutos. Esta hora começa com Jostão, daqui a pouco A Minha Praia, uma sugestão de Luís Montes. Bom dia. 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

A voz de Joston para o arranque de mais uma hora com muita música na Rádio Marginal. Super Duper Love, Are You Digging On Me? Daqui a pouco há uma sugestão musical de Luís Montes, é a minha praia. Entretanto, a previsão da meteorologia para hoje, para esta sexta-feira, a máxima prevista é de 28 graus na zona de Lisboa, com céu pouco nublado. A norte, no Porto, 23 graus de máxima. Mais a sul, em Faro, com o sol a brilhar, a máxima prevista é de 33 graus.

0: proposta de Victor Perry e Cal One para Missing nestes últimos minutos, 8 horas e 12. Agora, informação de trânsito. Esta hora, a Marginal ainda não apresenta filas. Há 5 à fila na descida do Monsanto para as Amoreiras. No IC19, lentidão entre Terceira e Queluz. Segunda Circular, sentido Benfica Aeroporto, abrandamento no Campo Grande. A1 com bom escoamento e na A2, abrandamento do nó de Almada até à ponte 25 de Abril.
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Rádio Marginal com música de Sex, aqui com Laser Skies, 8 horas e 16 minutos. Avançamos com Jamiroquai. Bom dia.

0: Rádio Marginal, 8 horas e 20 minutos, com Jamiroquai na Marginal, 7 Days in Sunny June. E a seguir chega uma escolha musical de Luís Montes. É a minha praia, passa já a seguir. Bom dia.
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2: E chegamos ao final da semana para celebrarmos juntos o verão na minha praia. Convidei o amigo DJ Kiko Alves da Silva, que agora adotou o nome artístico Kiko Gio, que promete pôr-nos a dançar este verão com este contagiante Better Than Good, com votos de um good fim de semana. 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

0: Sexta-feira sem vertigens, Vertigo de Aaron Childs, para trás A Minha Praia, uma sugestão musical de Luís Montes, para conferir depois também no site da sua rádio em marginal.fm. 8 horas e 28 minutos e agora a síntese da informação com Sofia Almeida. Bom dia.
1: Bom dia ao Ministro da Educação, que ontem se mostrou confiante de que as notas dos exames do secundário serão afixadas na tarde desta sexta-feira. Vai estar esta manhã no Parlamento para um debate de urgência requerido pelo PCP sobre precisamente os exames nacionais. A Assembleia da República realiza esta sexta-feira aquela que deverá ser a última sessão legislativa antes das férias parlamentares. Uma sondagem da Universidade Católica divulgada pelo Jornal Público mostra que se houvesse eleições legislativas hoje, o PS e a AD teria uma percentagem de intenções de voto muito semelhante, o que representa uma subida do Partido Socialista. Espanha decretou estado de alerta para 2 municípios na região da Andaluzia depois de terem sido detectados mosquitos portadores do vírus do Nilo Ocidental.

It's Over, por Anthony Strong e Emma Line, nestes últimos minutos, 8:33, e agora há informação de trânsito para conferir na sua rádio marginal. Esta hora há 5 fila na descida do Monsanto para as Amoreiras. No IC19 há lentidão entre Tercena e Queluz. Na segunda circular, sentido Benfica Aeroporto, abrandamento no Campo Grande. A1, bom escoamento. A2, abrandamento do nó de Almada até à ponte 25 de Abril.

0: Rádio Marginal, música de Honest Guy, More Than a Homie, a 22 minutos das 9, daqui a pouco com Super Toast e já a seguir Leon Bridges. Bom dia.
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0: Na Rádio Marginal, música de Honest Guy, More Than a Homie, a 22 minutos das 9, daqui a pouco com Super Toast e já a seguir Leon Bridges.

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0: Leon Bridges na Rádio Marginal. If it feels good, then it must be. E agora, edição desta sexta-feira de Super Toast.
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2: Eu sou o Manuel Gênio, um avatar da Instinct, e trago-lhe as notícias das empresas que lideram a nova economia. Deixo-lhe as mais recentes inovações e movimentos estratégicos da Nvidia, Meta e Adobe.
1: The Big Ones.
2: A Nvidia apresentou a Halos, uma nova plataforma criada para aumentar a segurança de sistemas autónomos alimentados por inteligência artificial. A solução foi desenvolvida para aplicações no mundo real, como veículos, robôs e máquinas industriais. A Halos junta ferramentas de hardware, software e simulação para testar e validar o comportamento destes sistemas antes da sua utilização. O objetivo é reduzir riscos e garantir que a AI funciona de forma segura em ambientes físicos complexos. O Instagram está a preparar mudanças na sua aplicação para televisões, com o objetivo de competir diretamente com plataformas de streaming. A rede social pretende apostar em conteúdos mais longos, episódios em série e transmissões em direto. A estratégia passa por alargar o tipo de vídeos disponíveis, indo além dos formatos curtos que popularizaram a plataforma. A Meta acredita que conteúdos de maior duração podem aumentar o tempo de visualização e atrair novos criadores. Com esta aposta, o Instagram procura reforçar a presença no entretenimento digital e disputar audiência com serviços de streaming tradicionais. A Adobe anunciou a compra da Topaz Labs, empresa conhecida pelas ferramentas de melhoria de imagem e vídeo baseadas em inteligência artificial. A tecnologia da Topaz Labs permite aumentar a qualidade de fotografias e vídeos, corrigindo ruído, melhorando a resolução e recuperando detalhes. Estas capacidades devem vir a ser integradas nos produtos da Adobe, incluindo aplicações usadas por profissionais e criadores de conteúdo. Saiba mais sobre inovação e nova economia em supertoast.pt.

Rádio Marginal com Gary Clark Jr., The Life, para trás ficou Heaven de Otis Kane. Quase a chegarmos às 9, já seguirá notícias com Sofia Almeida. Até lá, primeiro Imagination, Body Talk e depois James Ingram e Michael McDonald em You Mo Be There. São as canções que nos levam até à hora certa. Bom dia.

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1: Informação com Sofia Almeida, bom dia.
2: Bom dia, já uma estimativa para os preços dos combustíveis para a próxima semana. Tal como esperado, os preços vão subir. Segundo contas poupança da SIC, o gasóleo deve subir 13 cêntimos e meio por litro e a gasolina deve ficar mais cara, 6 cêntimos e meio. Falta ainda esperar pelo fecho dos mercados desta sexta-feira e pela possível atualização do desconto do ISP. Ontem à noite, a entidade reguladora dos serviços energéticos confirmou ter recebido, na quarta-feira passada, uma carta da Ministra do Ambiente e da Energia a pedir um estudo detalhado sobre os preços dos combustíveis. O regulador salientou que, no âmbito das suas competências de regulação e supervisão do Sistema Petrolífero Nacional, acompanha de forma permanente a formação e a evolução dos preços dos combustíveis rodoviários. Este acompanhamento é feito designadamente através de um relatório semanal de supervisão, no qual são comparados os preços de pórtico, os preços com descontos e o preço eficiente calculado pela ERSE. O ministro da Educação, que ontem se mostrou confiante de que as notas dos exames nacionais do secundário serão afixadas na tarde desta sexta-feira, vai estar esta manhã no Parlamento para um debate de urgência requerido pelo PCP sobre os exames nacionais. A possibilidade das pautas não serem afixadas durante o dia chegou a ser admitida ontem pelo ministro da Educação, quando faltavam avaliar 0,5% das respostas. Mas já depois, no Parlamento, à tarde, Fernando Alexandre avançou que estava confiante de que seriam mesmo fixadas as notas durante a tarde desta sexta-feira. Este debate de urgência está marcado para as 10 da manhã. Será aberto pelo PCP, que, como o partido que fixou o tema da discussão, tem direito a uma intervenção de, no máximo, 6 minutos. A Assembleia da República realiza esta sexta-feira aquela que deverá ser a última sessão legislativa antes das férias parlamentares. Os deputados vão votar 2 dos diplomas mais discutidos dos últimos meses, a maior revisão de sempre do regime jurídico dos TVDE, quase 8 anos após a entrada em vigor da chamada Lei Uber, e também a proposta que proíbe a ocultação do rosto em espaços públicos por motivo de segurança, religião, género, idade ou origem, conhecida como a Lei das Burcas. Uma sondagem da Universidade Católica, divulgada pelo Jornal Público, mostra que, se houvesse eleições legislativas hoje, o PS e a AD teriam uma percentagem de intenção de voto muito semelhante, o que representa uma subida para o Partido Socialista. Considerando as intenções de voto, tanto PS como AD teriam 29% dos votos, seguidos do Chega com 21%.
1: Manhã de sexta-feira, 17 de julho, a caminho do fim de semana. Daqui a pouco o espaço é bom saber. Entretanto, abertura de hora com a voz de Sil. Bom dia.
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0: Rádio Marginal nos 98.1, no FM, também em marginal.fm, abertura de hora com Seal, Best of Me. 9 horas e 8 minutos, agora a meteorologia para esta sexta-feira. Hoje pode esperar uma máxima de 28 graus na zona de Lisboa. A norte, no Porto, máxima a rondar os 23 graus. Mais a sul, em Faro, o sol vai brilhar. A máxima prevista para hoje é de 33 graus.
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0: canção de Diamond Ortiz, Done Me Wrong. Numa altura em que o relógio marca 9 horas e 12 minutos. Daqui a pouco o espaço É Bom Saber. Todos os dias pode contar na Rádio Marginal com uma boa notícia. E nesta hora também Agenda Marginal. E depois de Diamond Ortiz, há informação de trânsito para conferir. Há 5 abrandamento entre o Estádio Nacional e Linda a Velha e fila na descida do Monsanto para as Amoreiras. E C19, lentidão entre Terceira e Queluz e fila de Alfragide até Pinamanique. Segunda circular, sentido Benfica Aeroporto, abrandamento no Campo Grande. A1 com bom escoamento e na A2 abrandamento do nó de Almada até à ponte 25 de Abril.
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É Lenny Kravitz na Rádio Marginal, It Ain't Over Till It's Over. Daqui a pouco é bom saber, entretanto, Stephen Mahendra para ouvir na Rádio Marginal.

0: Na Rádio Marginal, Stefan Mahendra com Too Late. Já a seguir, Bruce Springsteen traz-nos When She Was My Girl. E depois o espaço é bom saber. Bom dia.
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1: Os Jardins Botânicos Reais de Kew, no Reino Unido, concluíram a digitalização de mais de 7 milhões de exemplares de plantas e fungos, criando um dos maiores arquivos digitais do mundo. A coleção reúne amostras recolhidas ao longo de quase 200 anos, incluindo algumas da época de Charles Darwin. Com recurso à inteligência artificial, os cientistas podem identificar espécies com maior precisão, descobrir plantas e fungos ainda desconhecidos e até confirmar espécies que já desapareceram. O projeto também pode acelerar a investigação em áreas como a medicina, a agricultura e o desenvolvimento de novos materiais, uma vez que muitas espécies escondem compostos com grande potencial científico. Esta coleção passa agora a integrar uma base de dados internacional com mais de 145 milhões de exemplares, disponível de forma gratuita para investigadores de todo o mundo.
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0: Últimos minutos na sua rádio marginal com To Another, Forever and Tonight. Também o espaço é bom saber. Já sabe, pode sempre contar com uma boa notícia. É bom saber para voltar a ouvir as vezes que quiser no site da rádio em marginal.fm. Está lá também a emissão em direto online. 9:30 e agora a síntese da informação com Sofia Almeida. Bom dia.
1: Bom dia. Os preços dos combustíveis vão subir de forma acentuada a partir da próxima segunda-feira. De acordo com o Contas Poupança da SIC, o gasóleo deve subir 13,5 cêntimos por litro e a gasolina deve ficar mais cara, 6,5 cêntimos. Numa altura em que ainda não é certo se as notas dos exames nacionais serão afixadas esta sexta-feira, o Ministro da Educação vai estar no Parlamento para um debate de urgência requerido pelo PCP, precisamente sobre os exames nacionais. O debate tem início daqui a pouco, às 10 da manhã. A Assembleia da República realiza esta sexta-feira aquela que deverá ser a última sessão legislativa antes das férias parlamentares. 17 concelhos dos distritos de Bragança, Castelo Branco, Santarém, Porto Alegre e Faro estão hoje em perigo máximo de incêndio rural, segundo o Instituto Português do Mar e da Atmosfera.
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famosos da história da música popular. Linha melódica de Otis Redding por Craig David, Sitting on the Dock of the Bay, a 22 minutos das 10 da manhã. Daqui a pouco há agenda marginal, propostas culturais para este fim de semana. Entretanto, passamos para a informação de trânsito. A esta hora, na A5, há fila na descida do Monsanto para as Amoreiras. No IC19, lentidão entre Terceira e Queluz e em Pinamanique. Segunda circular, sentido Benfica ao Porto, abrandamento no Campo Grande. Há um bom escoamento. Na A2 e ponto 25 de Abril, não há filas.

0: Faltam 21 minutos para as 10 da manhã, já a seguir King Princess, Ain't Together e depois Agenda Marginal. Bom dia.
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1: A música de Ana Santos chega esta noite ao MACAM, Museu de Arte Contemporânea, em Lisboa. Apresenta o espetáculo relativo ao disco Água e Tudo o que Ressoa. Este é o primeiro trabalho em nome próprio, uma viagem sonora inspirada em paisagens imaginárias, onde as histórias são contadas através dos instrumentos. Em palco, Ana Santos interpreta viola, campaniça e violinos, acompanhada por Sebastião Santos nas percussões e sintetizadores, João Mota na viola amarantina e Margarida Santos no glockenspiel, percussões e guitarras. O concerto conta ainda com as participações especiais de Celina da Piedade e António Batista. A compositora Ana Santos para conferir no MACAM, na zona de Alcântara, hoje às 21h30. O Teatro Maria Matos apresenta a nova temporada de The Swimming Pool Party, uma comédia de humor negro escrita e encenada por Ricardo Neves Neves. A peça acompanha 8 personagens da alta sociedade reunidas para uma festa à volta de uma piscina que nunca chega a encher. Entre o mistério, o crime e a sátira social, o espetáculo mistura ironia e humor para retratar as aparências e as fragilidades de uma elite excêntrica. Em cena, um elenco de 9 atores dá vida a esta história inspirada no universo dos romances policiais e do teatro clássico. The Swimming Pool Party, para ver no Teatro Maria Matos, hoje e amanhã às 21h e domingo às 18h. O Museu Gulbenkian reabre ao público amanhã, sábado, depois de mais de um ano encerrado para obras de renovação. A reabertura coincide com as celebrações dos 70 anos da Fundação Gulbenkian e a entrada será gratuita até 26 de julho. No primeiro dia, o museu estará aberto das 10 da manhã até à meia-noite, com entradas organizadas de 10 em 10 minutos. As comemorações incluem ainda a exposição Gulbenkian 70 anos em cartaz, que reúne 70 cartazes representativos da história da instituição e um concerto especial com o coro e a orquestra Gulbenkian, dirigidos pelo maestro Carlo Risi e com a participação da soprano Sonia Yoncheva. A partir da semana seguinte, o Museu da Gulbenkian regressa ao seu horário habitual de funcionamento.

Manhã de sexta-feira e a 6 minutos das 10 da manhã. Primeiro estivemos com Matilda Homer, a faixa I Hate That I Love You So Little. Entretanto, os Roots, com a contribuição de Erika Badu em You Got Me. Quase a chegarmos às 10 e às notícias com Sofia Almeida. Até lá, Mayer Hawthorne primeiro, Let Me Know, e depois Got To Give It Up, Marvin Gaye, em recordação até à hora certa. Bom dia.

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2: Bom dia, está marcado para esta hora o início do debate parlamentar pedido pelo PCP sobre as polémicas em torno dos exames nacionais. A representar o governo estará o ministro da Educação, Fernando Alexandre, e também o secretário de Estado Adjunto e da Educação. O debate acontece no dia em que milhares de alunos do ensino secundário aguardam pela divulgação das notas dos exames nacionais. No entanto, a fixação das pautas vai depender da classificação de todas as provas. Um processo marcado por atrasos, problemas técnicos e falta de classificadores. A possibilidade das pautas não serem afixadas durante o dia de hoje chegou a ser admitida ontem de manhã pelo Ministro da Educação, quando faltavam avaliar 0,5% das respostas, mas já depois no Parlamento, à tarde, Fernando Alexandre acabou por se mostrar confiante de que seriam mesmo afixadas durante a tarde de hoje. Esta manhã, em declarações à RTP, o presidente da Associação Nacional dos Diretores das Escolas Públicas considerou que vai ser uma tarde de espera muito longa.
3: Neste momento, estamos a iniciar amanhã com certeza, ainda não temos sinal de que as classificações possam chegar às escolas. Temos que aguardar, temos que esperar como Santo Tomé, ver para crer. Não nos foi dita a hora, o que sabemos é que o ministro disse durante a tarde as pautas iriam ser fixadas. Eu acho que vai ser uma tarde longa, porque nós estamos muito ansiosos por fixar as pautas e os nossos alunos estão muito ansiosos já há uns dias esta parte para as consultar também.
2: Filinto Lima acrescentou que as classificações vão chegar às escolas onde os alunos realizaram as provas por via digital e, posteriormente, em papel. Já há uma estimativa para os preços dos combustíveis para a próxima semana. Tal como esperado, os preços vão subir de forma significativa. Segundo contas, poupança da SIC, o gasóleo deve aumentar 13 cêntimos e meio por litro e a gasolina deve ficar mais cara, 6 cêntimos e meio. Falta ainda esperar pelo fecho dos mercados desta sexta-feira e pela possível atualização do desconto do ISP. Ontem à noite, a entidade reguladora dos serviços energéticos confirmou ter recebido na quarta-feira passada uma carta da Ministra do Ambiente e da Energia a pedir um estudo detalhado sobre os preços dos combustíveis. Maria da Graça Carvalho quer saber se os preços dos combustíveis rodoviários praticados em Portugal têm ou não acompanhado a recente descida das cotações do petróleo, do gasóleo e da gasolina nos mercados de referência.
1: Rádio Marginal, manhã de sexta-feira. Esta hora começa com Sting. Daqui a pouco, às vezes, o paraíso. Bom dia.

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Rádio Marginal, abertura de hora com Sting, It's Probably Me, manhã de sexta-feira, 17 de julho, e a caminho do fim de semana. E dentro de alguns instantes, há poesia com Sandra Pimenta, às vezes o paraíso, antes John Mayer com Carry Me Away, mas entretanto Doctrine of Love, o tema que dá título ao mais recente trabalho de Jalen Gonda. Bom dia, está na Rádio Marginal.

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98.1 nesta manhã de sexta-feira. Toni Braxton, Duet, também às vezes o Paraíso, com Sandra Pimenta. E agora, música de Omar. Bom dia.

0: Omar, Say Nothing, nestes últimos minutos. À frente, a Gabrielle, para ouvir When a Woman. Bom dia.
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Últimos minutos com Gabriel, o tema When a Woman, e entretanto fica uma proposta portuguesa, Noble, fica para ouvir agora Call You Again, e depois Caro Emerald. Bom dia, boa sexta-feira.

nestes últimos minutos, Back It Up, canção de Caro Emerald, para trás proposta nacional, com Noble, Call You Again. À frente há Joy, de Mama's Gun, mas entretanto, esta é para recordar James Taylor, In the Midnight Hour. Bom dia.

0: Mama's Gonna espalhar em Joy nesta manhã de sexta-feira, antes In the Midnight Hour por James Taylor. À frente, Ledazy juntamente com John Legend. Bom dia, boa sexta.
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96.1 no FM e com Give You More, Ledazy e John Legend. Agora, Midnight Visa é uma música assinada por Cella Stone. Bom dia. 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

Live Lovell na Rádio Marginal Special, também Cella Stone. Quase a chegarmos às 11, já a seguir há notícias com Sofia Almeida. Até lá, primeiro Black Magic Woman, na versão do guitarrista Snowy White, e depois Marisa Monte, ela que a 16 de setembro atua na Meu Arena em Lisboa, concerto em que vai ser acompanhada por orquestra. Marisa Monte a seguir, O Que Me Importa. Estas são as músicas que nos levam até às 11. Bom dia.

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1: 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Bom dia.
2: Bom dia. O Ministro da Educação confirmou que todos os exames nacionais do ensino secundário estão classificados e antecipou que, por isso, as pautas serão afixadas até ao final do dia de hoje.
3: Estava só a fazer uma curta declaração para informar que o Júri Nacional de Exames tem todas as classificações prontas para distribuir às escolas. Por isso eu não antecipo razão nenhuma para que hoje não sejam publicadas todas as notas de todos os exames nacionais.
2: O balanço foi feito pelo Ministro da Educação, Ciência e Inovação numa breve declaração aos jornalistas na Assembleia da República, mesmo antes do início do debate de urgência requerido pelo PCP. A líder parlamentar do PCP abriu o debate e acusou o governo de avançar com uma experiência nos exames na qual os estudantes foram as cobaias e os professores o bode expiatório e exigiu garantias de rigor na fixação das notas. Paulo Santos acusou o ministro da Educação de fugir ao escrutínio do Parlamento e de procurar sacudir responsabilidades, responsabilizando as escolas, os diretores, os professores e até as famílias. Enquanto isso, os representantes da FENPROF foram à Procuradoria-Geral da República entregar uma queixa contra o governo por causa precisamente dos problemas no processo dos exames nacionais e com o objetivo de apurar responsabilidades. José Feliciano Costa adiantou à RTP que a FENPROF considera que há também uma prática de ilícito criminal. Segundo o responsável, os professores iam recebendo as provas e foram pressionados para dar classificações de provas, mas faltavam todos os elementos. Como foi apontado nos últimos dias, havia itens elegíveis e itens que faltavam. Tudo isto para a FENPROF, diz o secretário-geral, constitui uma prática de ilícito criminal, uma vez que não são dadas todas as condições a quem quer classificar provas de exames nacionais. Já há uma estimativa para o preço dos combustíveis para a próxima semana. E tal como esperado, os preços vão subir significativamente. De acordo com o Contas Poupança da SIC, o gasóleo deve subir 13,5 cêntimos por litro e a gasolina deve ficar mais cara, 6,5 cêntimos. Falta ainda esperar pelo fecho dos mercados desta sexta-feira e também pela possível atualização do desconto do ISP. Recorde-se que ontem à noite a entidade reguladora dos serviços energéticos confirmou ter recebido na quarta-feira passada uma carta da Ministra do Ambiente e Energia a pedir um estudo detalhado sobre os preços dos combustíveis. Maria da Graça Carvalho quer saber se os preços dos combustíveis rodoviários praticados em Portugal têm acompanhado ou não a recente descida das cotações do petróleo, do gasóleo e da gasolina nos mercados de referência.
1: Rádio Marginal, manhã de sexta-feira, 17 de julho. Esta hora começa com Aloe Black. Daqui a pouco, o Dolce Farniente, propostas por Pedro Orvalho para conferir mais à frente. Bom dia. 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

Rádio Marginal, manhã de sexta-feira, 17 de julho, já seguirá Dolce Far Niente por Pedro Orvalho, mas entretanto, as guitarras de Keith Urban. Fica para ouvir Guitar Man.

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1: E cá está ela, a nossa desejada sexta-feira. Ainda para mais, para quem não está de férias ainda. Acho que toda a gente já sabe que eu sou de Corujo e tenho muito orgulho em ser ribatejano. Pois bem, há muito tempo que não os mando para a minha terra. É já hoje, é este fim de semana. Corujo está a celebrar o Festival da Juventude, com música, desporto, dança e muita animação. Hoje à noite sobe ao palco uma das vozes emergentes da música portuguesa, Edmundo Inácio. Seguem-se os DJs Pedro Dorei e Johnny Q. Amanhã, sábado, o grande destaque vai para Bárbara Bandeira.
2: Vi passar a marcha, vi passar a marcha. 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
1: A noite de sábado termina com os Piratas DJs e com DJ Iman. Durante o fim de semana, há ainda atividades desportivas, propostas náuticas e iniciativas promovidas pelas associações locais. No domingo não há programação anunciada, mas eu sugiro-lhe que possa dar um mergulho na Praia Fluvial do Sorraia. Já está finalmente aberto ao público. Festival da Juventude de Corujo e Mergulhos do Rio Sorraia. Bom fim de semana no

Na Rádio Marginal Sinquém, antes o Dolce Farniente, e daqui a pouco a Avenida Marginal com Luís Talete, numa hora que também tem o Test Drive, mas entretanto, The Sacred Soul.

0: Queen Sacred Souls, aqui com Any Old Fool. Daqui a pouco, já sabe, pode contar com a Avenida Marginal de Luís Taletti. E já a seguir, uma recordação por conta de Barry White. Bom dia.
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Barry White na Rádio Marginal e escolhemos para passar nesta manhã de sexta-feira na Rádio Marginal o tema Love Ain't Easy. Depois desta recordação há Joel Zolan com Jamiroquai, I'm in a Mood for Love, depois Mari Frois, Columbina, antes da Avenida Marginal com Luís Talete. Bom dia.

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1: Hoje tenho então na Avenida Joe Cocker com o muito Soulful Feeling Alright de 1969. O tema é dos Traffic, mas na gravação original passou despercebido. Joe Cocker gravou para o seu álbum estreia num espírito soul gospel e o tema ganhou a vida que não teve no original. De destacar ainda as vozes de Brenda Holloway, Mary Clayton e Patrice Holloway nos coros, elas que na época eram três das mais poderosas vozes da Soul. Fica então da minha lista privada de verão, Joe Cocker e a versão de Feeling Alright.

0: Nesta quinzena especial Férias 2026, o memorável Feeling Alright de Joe Cocker. É uma das canções da minha lista privada que estou então esta semana também a partilhar pela Avenida.
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0: está nos 98.1, Rádio Marginal, e com música de Miles Sanko, Forget Me Not. Para trás também Avenida Marginal com Luís Talet. Já a seguir, a guitarra de Nile Rodgers, num tema assinado por Camille. Vamos ouvir Muscle Memory. E à frente, a MT Jones em destaque no Test Drive. Bom dia.
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É uma música de Camille, conta aqui também com a guitarra de Nile Rodgers, o guitarrista dos Chic, Muscle Memory. Dentro de instantes o Test Drive, mas por agora I Decided é Solange.

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Último dia de Test Drive com Changes Like the Weather em destaque. O tema mostra Empty Jones num registro descontraído, mas emocionalmente honesto. O nosso Test Drive é, sim, uma canção sobre as mudanças de comportamento de uma pessoa que tanto se aproxima como se afasta, criando uma comparação com o tempo sempre imprevisível. O tema do álbum Joy confirma o talento do cantor britânico para criar soul contemporânea com toque pop e forte componente melódica.

Rádio Marginal, Midnight Love Affair, e estamos quase a chegar ao meio-dia, já a seguir há notícias com Sofia Almeida, depois a emissão segue com Catarina Pereira, despedidas com Charles and Eddie, Would I Lie to You?

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1: 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Bom dia.
2: Boa tarde. Fernando Alexandre anunciou esta manhã no Parlamento que vai decorrer uma auditoria aos problemas que ocorreram na correção dos exames nacionais do ensino secundário. No debate de urgência sobre os exames nacionais, o Ministro da Educação garantiu ainda que a segunda fase vai decorrer sem problemas que se verificaram na primeira, o que ainda assim não significa, segundo o Ministro, que não haja processos de melhoria para o próximo ano letivo. O Ministro da Educação garantiu ainda que o Júri Nacional de Exames tem todas as condições e a responsabilidade de enviar as classificações às escolas no dia de hoje para que estas sejam afixadas. Fernando Alexandre reiterou assim o que já tinha afirmado na entrada para o Parlamento. O governante voltou ainda a sublinhar que o adiamento da divulgação das classificações teve como objetivo garantir o rigor do processo e assegurou que não há razão nenhuma para alterar o calendário de acesso ao ensino superior. No início do debate, a líder parlamentar do PCP acusou o governo de avançar com uma experiência nos exames na qual os estudantes foram as cobaias e os professores o bode expiatório e exigiu garantias de rigor na fixação das notas. Paula Santos acusou o ministro da Educação de fugir ao escrutínio do Parlamento e de procurar sacudir responsabilizando as escolas, os diretores e os professores e até mesmo as famílias. Entretanto, os representantes da FENPROF foram também esta manhã à Procuradoria-Geral da República entregar uma queixa contra o governo por causa dos problemas no processo dos exames nacionais e com o objetivo de apurar responsabilidades. José Feliciano Costa adiantou à RTP que a FENPROF considera que há também uma prática de ilícito criminal. Segundo o responsável, como foi apontado nos últimos dias, havia itens elegíveis e itens que faltavam. Tudo isto para a FENPROF constitui uma prática de ilícito criminal, uma vez que não são dadas todas as condições a quem quer classificar as provas de exames nacionais. O preço médio das casas atingiu os 2.337 euros por metro quadrado no primeiro trimestre do ano, o que representou um aumento de 19,8% face ao período homólogo de 2025. Segundo os dados revelados hoje pelo Instituto Nacional de Estatística, este valor significou uma subida de 6,3% relativamente ao quarto trimestre de 2025. Os dados do INE mostram ainda que no primeiro trimestre todos os municípios com mais de 100 mil habitantes da Grande Lisboa, Península de Setúbal e área metropolitana do Porto, com exceção de Gondomar e Santa Maria da Feira, registaram preços médios de habitação superiores ao valor nacional.

Sei de outros inícios também a serem celebrados aqui depois do meio-dia na sua Rádio Marginal. Fique por aí, temos muita e boa música para consigo partilhar. As próximas têm a assinatura de Bruno Mars e Fun Loving Criminals.

Fun Love and Criminals nos 98.1 da sua rádio marginal para todo o mundo em marginal.fm. Seguimos com In Deep. Last night a DJ saved my life. Mais à frente não perca a edição de hoje da Minha Praia com Luís Montes. E sim, é sexta-feira, portanto, vamos ter música para dançar.

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Understanding and the sincerities. Do something, say something. Não deixe que os outros o digam por si. Boa tarde, boa sexta-feira. Daqui a pouco temos a minha praia para conferir com Luís Montes. Antes disso, escutamos ainda Olivia Dean, Nice to Each Other.

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1: E chegamos ao final da semana para celebrarmos juntos o verão na minha praia. Convidei o amigo DJ Kiko Alves da Silva, que agora adotou o nome artístico Kiko Gio, que promete pôr-nos a dançar este verão com este contagiante Better Than Good, com votos de um good fim de semana.

Freak Power, este é mesmo o procedimento a seguir. Turn on, tune in, cap out. Boa tarde, fique por aí. Seguimos com Otis Kane na sua rádio marginal. Let me love you.

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Aqui em escuta com Monin, mais uma proposta em antena na sua rádio marginal, que segue ao som de Grocery Store de Alex Opal Outfit com a Chantal Lang, depois Celebrate Anderson .Paak.

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1: 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Boa tarde.
2: Boa tarde. O Ministro da Educação esteve esta manhã no Parlamento para dar explicações sobre a polémica dos exames nacionais, enquanto mais de 166 mil alunos do ensino secundário aguardam pela fixação dos resultados. Fernando Alexandre garantiu que todos os exames são classificados e que as notas serão publicadas nas próximas horas. Perante o hemiciclo, o governante acrescentou que o Júri Nacional de Exames é agora responsável por enviar às escolas as classificações das mais de 300 mil provas realizadas pelos alunos dos 11º e 12º anos. O Ministro da Educação afastou ainda a necessidade de alterar o calendário do Concurso Nacional de Acesso ao Ensino Superior. Fernando Alexandre voltou a reconhecer a existência de erros, mas assegurou que os problemas foram corrigidos e não se irão repetir durante a segunda fase, cujas provas serão classificadas no mesmo modelo. O ministro anunciou ainda que vai decorrer uma auditoria aos problemas que ocorreram na correção dos exames nacionais do ensino secundário. Por seu lado, PS, Chega e PCP afirmaram que há relatos que desmentem as garantias do Ministro da Educação de que não haverá alterações aos calendários de acesso ao ensino superior e que todos os exames estão corrigidos. Os partidos falavam no debate de urgência no Parlamento, marcado pelo PCP, sobre as classificações nos exames nacionais, depois do Ministro da Educação ter afirmado que todos os exames nacionais do ensino secundário estão classificados e de ter afastado alterações ao calendário, ao acesso ao ensino superior. A Ordem dos Médicos vai entregar ao Ministério da Saúde uma análise em que aponta graves erros na nova tabela dos atos médicos do SNS, alertando que as falhas podem ter consequências para os serviços, os médicos e os doentes. Em causa está a portaria que atualiza a tabela de atos médicos aplicável à produção adicional do Serviço Nacional de Saúde. A Ordem dos Médicos manifesta em comunicado profunda preocupação com o diploma, afirmando que contém erros graves, omissões, desconformidades técnicas e incoerências na valorização dos atos médicos de várias especialidades, comprometendo assim a credibilidade, a justiça e a operacionalização do sistema de incentivos à recuperação da atividade cirúrgica e de consultas. O preço médio das casas atingiu os 2.337 euros por metro quadrado no primeiro trimestre, o que representou um aumento de 19,8% face ao período homólogo de 2025. Segundo os dados revelados pelo Instituto Nacional de Estatística esta sexta-feira, este valor significou uma subida de 6,3% relativamente ao quarto trimestre de 2025. Os dados do INE mostram ainda que no primeiro trimestre todos os municípios com mais de 100 mil habitantes da Grande Lisboa, Península de Setúbal e Área Metropolitana do Porto, com exceção de Gondomar e Santa Maria da Feira, registaram preços medianos de habitação superiores ao valor nacional.
1: Por aqui seguimos para mais uma hora na sua Rádio Marginal. Seja bem-vindo. Começamos, como sempre, bem-vindo, Meia-Alfa.
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Go Marathon, nas boas-vindas a mais uma hora, ligado aqui aos 98.1 da sua Rádio Marginal. Seguimos com Leon Bridges, Never Satisfied, até à edição de hoje do É Bom Saber, com Tiago Castro.

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1: Os Jardins Botânicos Reais de Kew, no Reino Unido, concluíram a digitalização de mais de 7 milhões de exemplares de plantas e fungos, criando um dos maiores arquivos digitais do mundo. A coleção reúne amostras recolhidas ao longo de quase 200 anos, incluindo algumas da época de Charles Darwin. Com recurso à inteligência artificial, os cientistas podem identificar espécies com maior precisão, descobrir plantas e fungos ainda desconhecidos e até confirmar espécies que já desapareceram. O projeto também pode acelerar a investigação em áreas como a medicina, a agricultura e o desenvolvimento de novos materiais, uma vez que muitas espécies escondem compostos com grande potencial científico. Esta coleção passa agora a integrar uma base de dados internacional com mais de 145 milhões de exemplares, disponível de forma gratuita para investigadores de todo o mundo.
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Massive Attack na sua rádio marginal. Obrigada pela sua companhia. Seguimos com Jalen Gonda. 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

Burning Room, John Mayer na sua rádio Marginal 98.1, também em marginal.fm. Vamos seguir com Alicia Keys, Lila James, Saint Beauty e a dupla Seu Jorge Marisa Monte.

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Mais uma das memórias para a voz de Michael Jackson aqui em escuta na sua rádio marginal. Love Never Felt So Good. Boa tarde. A caminho das duas, tempo ainda para escutar. Para já, India Sean com Marmalade. Depois, Take a Message. Remy Chant.

Mais um daqueles temas que propiciam um suspiro. Boa tarde. A caminho da hora certa, há tempo ainda para escutar, por exemplo, e a propósito de suspiro, suspiremos também quando lembramos esse belíssimo concerto dos The Sacred Souls, que aconteceu pelo Festival Jardins do Marquês ao Eras Valley. É com eles que seguimos até bem perto da hora certa, em escuta We Don't Have to Be Alone.

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3: Muito boa tarde. O Ministro da Educação garante que todos os exames estão corrigidos e que as notas vão ser afixadas esta tarde nas escolas. Fernando Alexandre esteve esta manhã no Parlamento num debate de urgência pedido pelo PCP sobre as falhas nos exames nacionais.
4: Neste momento, o Júri Nacional de Exames tem as condições e a responsabilidade de enviar as notas às escolas e as escolas para publicarem. É uma responsabilidade do Júri Nacional de Exames, aliás, uma entidade que tem uma independência reforçada que é bom não esquecer.
3: O Ministro da Educação disse ainda não haver razões para que as datas do Concurso Nacional do Ensino Superior sejam alteradas. Fernando Alexandre regressa ao Parlamento já na próxima semana, na terça-feira de manhã, para uma audição da Comissão de Educação, novamente a pedido do PCP e também do LIVRE, sobre o processo de digitalização e avaliação dos exames nacionais. Já a PS, Chega e PCP afirmaram hoje haver relatos que desmentem as garantias do Ministro da Educação de que não haverá alterações aos calendários de acesso ao ensino superior e de que todos os exames estão corrigidos. Os partidos falavam no debate de urgência no Parlamento. A Polícia Judiciária anunciou esta sexta-feira a abertura de um inquérito a envolver o empreiteiro do Ministro da Administração Interna, Luís Neves, isto porque um atrelado apreendido pela Polícia Judiciária foi encontrado junto a um caminhão do empreiteiro do Ministro. O veículo tinha desaparecido de um armazém da Polícia Judiciária no Seixal, onde estava depois de ter sido apreendido numa operação antidroga. O Parlamento aprovou hoje por unanimidade a criação da carreira especial de médico-dentista no Serviço Nacional de Saúde. Estes profissionais vão passar a estar integrados nos serviços de saúde oral das unidades locais de saúde através de uma carreira que prevê 3 categorias. A nova carreira de medicina dentária foi aprovada na sequência de um texto final apresentado pela Comissão de Saúde e mereceu os votos a favor de todas as bancadas parlamentares. Ainda pelo Parlamento, PSD, Chega, Iniciativa Liberal e CDS aprovaram hoje, em votação final global, com a oposição dos deputados da esquerda parlamentar, um projeto conhecido como Lei das Burcas, projeto que teve origem no partido liderado por André Ventura. Este projeto, destinado a proibir a ocultação do rosto em espaços públicos, já tinha sido aprovado na especialidade com idêntica votação, na semana passada, em sede de Comissão de Assuntos Constitucionais. Andy Burnham foi hoje declarado oficialmente líder do Partido Trabalhista, abrindo o caminho para suceder a Keir Starmer como primeiro-ministro britânico. Na próxima semana, Burnham foi o único candidato durante um congresso extraordinário realizado em Londres. O ex-presidente da Câmara de Manchester obteve o apoio de 369 deputados trabalhistas, 94% do total de 403. Na segunda-feira, Keir Starmer deve apresentar formalmente a demissão ao rei Carlos III, levando o monarca a convocar Burnham para formar governo enquanto líder do partido com maioria parlamentar, sem desencadear assim eleições legislativas.

Dry on the Round, Dua Lipa com Galante, a início de hora, a última neste painel. Boa tarde. Seguimos com Mama's Gun, First Time in a Long Time. Depois, Love is Stronger Than Pride, versão assinada por Amber Mark. As propostas que antecedem o Super Toast de hoje.

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1: Eu sou o Manuel Gênio, um avatar da Instinct, e trago-lhe as notícias das empresas que lideram a nova economia. Deixo-lhe as mais recentes inovações e movimentos estratégicos da Nvidia, Meta e Adobe.
0: The Big Ones.
1: A Nvidia apresentou a Halos, uma nova plataforma criada para aumentar a segurança de sistemas autónomos alimentados por inteligência artificial. A solução foi desenvolvida para aplicações no mundo real, como veículos, robôs e máquinas industriais. A Halos junta ferramentas de hardware, software e simulação para testar e validar o comportamento destes sistemas antes da sua utilização. O objetivo é reduzir riscos e garantir que a AI funciona de forma segura em ambientes físicos complexos. O Instagram está a preparar mudanças na sua aplicação para televisões, com o objetivo de competir diretamente com plataformas de streaming. A rede social pretende apostar em conteúdos mais longos, episódios em série e transmissões em direto. A estratégia passa por alargar o tipo de vídeos disponíveis, indo além dos formatos curtos que popularizaram a plataforma. A Meta acredita que conteúdos de maior duração podem aumentar o tempo de visualização e atrair novos criadores. Com esta aposta, o Instagram procura reforçar a presença no entretenimento digital e disputar audiência com serviços de streaming tradicionais. A Adobe anunciou a compra da Topaz Labs, empresa conhecida pelas ferramentas de melhoria de imagem e vídeo baseadas em inteligência artificial. A tecnologia da Topaz Labs permite aumentar a qualidade de fotografias e vídeos, corrigindo ruído, melhorando a resolução e recuperando detalhes. Estas capacidades devem vir a ser integradas nos produtos da Adobe, incluindo aplicações usadas por profissionais e criadores de conteúdo. Saiba mais sobre inovação e nova economia em supertoast.pt.

Happy Desiree na sua Rádio Marginal. Boa tarde, boa sexta-feira. Fique por aí, mais daqui a pouco conferimos Às Vezes o Paraíso com Sandra Pimenta, a Sil também para escutar com Stand By Me, mas para já lembrar que pode sempre conferir a Avenida Marginal aqui mesmo, nos 98.1.

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Últimos minutos na sua rádio marginal ao som de Clube de Beluga, The Road is Lonesome e You and I, James Reid. Juntinhos no rádio até às 3, boa tarde. Seguimos com Molly Music, Gonna Be Alright e On Your Own, MT Jones.

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O Jamiroquai aqui com Love Philosophy, para trás Sienna Spiro, Material Lover, quase no final de mais um painel. São as despedidas da minha parte, até bem perto das três, em escuta ainda o Chic, Sometimes You Win. Fique bem, bom fim de semana.

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3: As notícias da Marginal, edição de Sofia Simões. Boa tarde.
4: Muito boa tarde. O Governo confirma hoje ter recebido da ANA Aeroportos o terceiro relatório técnico do aeroporto Luís de Camões. Fonte oficial do Ministério das Infraestruturas e Habitação afirmou à agência Lusa que considera assim cumprida mais uma etapa do calendário de 36 meses para a candidatura ao novo aeroporto. A próxima etapa do calendário é a entrega do relatório financeiro prevista para 17 de janeiro do próximo ano, devendo a candidatura completa ser apresentada em janeiro de 2028. A ANA tinha até hoje para entregar o relatório técnico do novo aeroporto de Lisboa, documento que deverá incluir o planeamento detalhado da construção, a calendarização das obras, a estrutura de subcontratação e o orçamento estimado. A concessionária prevê que o aeroporto Luís de Camões entre em funcionamento em meados de 2037. O ministro da Educação garante que todos os exames estão corrigidos e que as notas vão ser afixadas esta tarde nas escolas. Fernando Alexandre esteve esta manhã no Parlamento num debate de urgência pedido pelo PCP sobre as falhas nos exames nacionais.
5: Neste momento, o Júri Nacional de Exames tem as condições e a responsabilidade de enviar as notas às escolas e as escolas para publicarem. É uma responsabilidade do Júri Nacional de Exames, aliás, uma entidade que tem uma independência reforçada que é bom não esquecer.
4: O Ministro da Educação disse ainda não haver razões para que as datas do Concurso Nacional do Ensino Superior sejam alteradas. Fernando Alexandre regressa ao Parlamento já na próxima semana, na terça-feira de manhã, para uma audição da Comissão de Educação, novamente a pedido do PCP e também do LIVRE sobre o processo de digitalização e avaliação dos exames nacionais. A Polícia Judiciária anunciou esta sexta-feira a abertura de um inquérito a envolver o empreiteiro do Ministro da Administração Interna, Luís Neves, isto porque um atrelado apreendido pela Polícia Judiciária foi encontrado junto a um caminhão do empreiteiro do Ministro. O veículo tinha desaparecido de um armazém da Polícia Judiciária no Seixal, onde estava depois de ter sido apreendido numa operação antidroga. Entretanto, o presidente do Chega apelou hoje ao ministro da Administração Interna para que se demita e saia pelo seu próprio pé. André Ventura, em declarações aos jornalistas no Parlamento, pediu a autoridade política ao primeiro-ministro, tendo em conta as suspeitas graves que considera haver sobre Luís Neves. Sobre a notícia, Ventura considerou que a suspeita de desaparecimento de material numa investigação da Polícia Judiciária sobre tráfico de droga, cujos materiais acabam afetos à empresa que está a fazer obras na casa do ministro, parece um trailer de intensidade dramática e criminosa. O Parlamento aprovou hoje por unanimidade a criação da carreira especial de médico-dentista no Serviço Nacional de Saúde. Estes profissionais vão passar a estar integrados nos serviços de saúde oral das unidades locais de saúde através de uma carreira que prevê 3 categorias. A nova carreira de medicina dentária foi aprovada na sequência de um texto final apresentado pela Comissão de Saúde e mereceu os votos a favor de todas as bancadas parlamentares. 15 localidades do Conselho de Almada vão ficar sem abastecimento de água no âmbito do plano de cortes programados para repor as reservas. Estão previstas interrupções diárias em diferentes zonas do município, pelo menos até à próxima sexta-feira. A partir das 10 da noite de hoje e até às 6 da manhã haverá então um corte total de água em 15 localidades, segundo um comunicado conjunto divulgado na página oficial do Facebook da Câmara de Almada e dos Serviços Municipalizados de Água e Saneamento de Almada. Desde o início do mês, que têm sido relatadas sucessivas falhas no abastecimento de água no Conselho de Almada, com especial incidência na costa da Caparica, tendo a Câmara Municipal decretado situação de alerta.
3: De regresso à música Panel até às 8 com Marcos Mel. Uma boa sexta-feira e um bom fim de semana, se for já o caso. I can make you feel good.

proposta na Marginal, a pensar no fim de semana e no verão, Vertigo, a ritmo de Alan Childs. Para o fim de semana há boas sugestões na Marginal, não perca, já este sábado, a partir do meio-dia, mulheres.com. Para já, Been Too Long, Queen Devaux. Daqui a pouco fechamos a semana também da Avenida Marginal com o Liz Talette. E mais uma boa proposta para ouvir em 98.1.

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1: Hoje tenho então na Avenida Joe Cocker, tenho então na mas na gravação original passou despercebido. Joe Cocker gravou para o seu álbum estreia num espírito soul gospel e o tema ganhou a vida que não teve no original. De destacar ainda as vozes de Brenda Holloway, Mary Clayton e Patrice Holloway nos coros, elas que na época eram três das mais poderosas vozes da Soul. Fica então da minha lista privada de verão, Joe Cocker e a versão de Feeling Alright.

0: Nesta quinzena especial Férias 2026, o memorável Feeling Alright de Joe Cocker. É uma das canções da minha lista privada que estou então esta semana também a partilhar pela Avenida.
1: 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Avenida Marginal. Bye bye.

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Dreaming trouxe nova energia Mail 100, que foi o ano passado. Funcionar quase com uma recarga de baterias. O tema reforça o seu estilo soul contemporâneo. Marca assim mais um passo seguro no percurso de Miles Sanko. Às 4 atualizamos as notícias na Marginal. Para já, Feeling Good é a versão de Nina Simone.

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1: Notícias com Sofia Simões, boa tarde.
2: Muito boa tarde. Celeridade é o que o presidente da Associação Nacional de Diretores de Agrupamentos e Escolas Públicas pediu hoje em relação à distribuição das classificações dos exames nacionais às escolas. Filinto Lima, em declarações à agência Lusa, lembra que as secretarias têm horários.
3: As secretarias têm horário de trabalho. A prolongar até quê? Até às 10 da noite, até à meia-noite, até às 11, às 11 da noite, às 23 horas e ainda é o dia 17, não é? Ainda é o dia 17, mas só que já não é horário de trabalho das escolas. Agora, o que convinha é que rapidamente, nas próximas minutos, o Júri Nacional de Exames, se quiser chegar às escolas, e vai trazê-lo, quando fizer, para todas ao mesmo tempo, os tais ficheiros, porque nós, nas escolas, rapidamente, um trabalho relativamente rápido e não é difícil, nós produziremos as pautas e fixaremos as pautas nos locais habituais.
2: Presidente da Associação Nacional de Diretores de Agrupamentos e Escolas Públicas reiterou ainda não ter qualquer informação de quando serão publicadas as notas dos exames nacionais. O Ministro da Educação confirmou, no entanto, esta manhã no Parlamento, que todos os exames nacionais do ensino secundário estão classificados e antecipou que, por isso, as pautas vão ser afixadas esta tarde.
4: Neste momento, o Júri Nacional de Exames tem as condições e a responsabilidade de enviar as notas às escolas e as escolas para publicarem. É uma responsabilidade do Júri Nacional de Exames, aliás, uma entidade que tem uma independência reforçada que é bom não esquecer.
2: O Ministro Fernando Alexandre regressa ao Parlamento já na próxima semana, na terça-feira de manhã, para uma audição da Comissão de Educação, novamente a pedido do PCP e também do LIVRE, sobre o processo de digitalização e avaliação dos exames nacionais. Já a Federação Nacional dos Professores entregou hoje uma caixa na Procuradoria-Geral da República em Lisboa para que seja investigado o processo de classificação eletrónica dos exames nacionais do ensino secundário. Um dos secretários-gerais da FENPROF, Francisco Gonçalves, avançou à agência Lusa que os relatos de folhas desaparecidas em vários exames, que resultaram em ordens escritas no sentido de os professores classificarem itens cujas respostas não estavam completas, são a base daquilo que poderá ser o principal ilícito. A FENPROF disse não querer ver novamente os professores que classificaram as provas a serem responsabilizados por algo que não é da sua responsabilidade. O Governo mantém o silêncio sobre os mais recentes dados que atingem o Ministro da Administração Interna. Durante a conferência de imprensa, no final do Conselho de Ministros, o Ministro da Presidência assegurou que o tema não foi discutido entre os membros do Governo e, por isso, Leitão Amaro não quis comentar o caso. A Polícia Judiciária anunciou esta sexta-feira a abertura de um inquérito a envolver o empreiteiro do Ministro da Administração Interna, Luís Neves, isto porque um atrelado apreendido pela Polícia Judiciária foi encontrado junto a um caminhão do empreiteiro do Ministro. O veículo tinha desaparecido de um armazém da Polícia Judiciária no Seixal, onde estava depois de ter sido apreendido numa operação antidroga. O Governo confirmou hoje ter recebido da ANA Aeroportos o terceiro relatório técnico do aeroporto Luís de Camões. Fonte oficial do Ministério das Infraestruturas e Habitação afirmou à agência Lusa que considera assim cumprida mais uma etapa do calendário de 36 meses para a candidatura ao novo aeroporto. A próxima etapa do calendário é a entrega do relatório financeiro, prevista para 17 de janeiro do próximo ano, devendo a candidatura completa ser apresentada em janeiro de 2028. A ANA tinha até hoje para entregar então o relatório técnico do novo aeroporto de Lisboa, documento que deverá incluir o planeamento detalhado da construção, a calendarização das obras, a estrutura de subcontratação e o orçamento estimado. A concessionária prevê que o aeroporto Luís de Camões entre em funcionamento em meados de 2037. A mortalidade diminuiu 0,1% no primeiro semestre do ano, face ao mesmo período do ano passado. Foram registadas 62.103 mortes, das quais 115 foram de crianças com menos de um ano, dados revelados hoje pelo Instituto Nacional de Estatística. No mês passado verificaram-se 8.755 óbitos, menos 708 do que em maio.
1: Regresso à música, uma tarde a pensar no fim de semana, seguimos no ritmo certo.

vibe, sua banda sonora Luz e Yourself to Dance, os Daft Punk com Pharrell Williams. É muito bom estar consigo na companhia de boa música. Em frente com Damon Ortiz, Don't Me Wrong, o funk em estado puro, onde o mestre do Top Box faz tudo sozinho, como tocar

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0: Outros tempos da Most Beautiful Girl in the World. Prince lançou primeiro no EP de remixes da Beautiful Experience, mais tarde foi também incluído em The Gold Experience. Ouvimos ainda Ponto Sem Retorno, a produção nacional dos Cool Hypnoise, a revisitar o álbum Missão Groove, aliás um dos bons trabalhos na produção nacional. Seguimos em frente na marginal, It's All Good, é música nova de Bobby Sands.
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Test Drive na Rádio Marginal. Uma viagem com as novidades da música mais perto do mar. Último dia de Test Drive com Changes Like the Weather em destaque. O tema mostra Empty Jones num registro descontraído, mas emocionalmente honesto. O nosso Test Drive é, sim, uma canção sobre as mudanças de comportamento de uma pessoa que tanto se aproxima como se afasta, criando uma comparação com o tempo sempre imprevisível. O tema do álbum Joy confirma o talento do cantor britânico para criar soul contemporânea com toque pop e forte componente melódica.

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1: As notícias com Sofia Simões, boa tarde.
2: Muito boa tarde. Um sismo de magnitude 7.4 na escala de Richter foi registado esta sexta-feira na Guatemala. Foi emitido um alerta de tsunami para as costas da Guatemala e do México. O abalo fez abanar edifícios na capital daquele país da América Central. Segundo algumas testemunhas citadas pela agência Reuters, o epicentro foi localizado a 10 quilómetros de profundidade ao largo de Puerto Madero, segundo o Centro Geológico dos Estados Unidos. O ministro da Presidência afirmou que estão reunidas todas as condições para que as classificações dos exames nacionais sejam afixadas nas escolas. Declarações de Leitão Amar durante a conferência de imprensa após o final do Conselho de Ministros.
3: Pelo que sabemos, pelo que conhecemos, há condições, o Júri Nacional tem condições para realizar o seu trabalho hoje e as escolas nessa sequência.
2: O ministro da Presidência, Leitão Amar, a garantir então que há condições para que as notas sejam hoje afixadas, mas não se comprometeu com horários. Já o presidente da Associação Nacional de Diretores de Agrupamentos e Escolas Públicas pediu hoje celeridade em relação à distribuição das classificações dos exames nacionais às escolas. Filinto Lima, em declarações à agência Lusa, lembra que as secretarias têm horários.
4: As secretarias têm horário de trabalho. A prolongar até aqui, até às 10 da noite, até à meia-noite, até às 11, às 11 da noite, às 23 horas, ainda é o dia 17, não é? Ainda é o dia 17, mas só que já não é horário de trabalho das escolas. Agora, o que convinha é que rapidamente, nos próximos minutos, o Júri Nacional de Exames, se quiser chegar às escolas, e vai fazê-lo, quando fizer, para todas ao mesmo tempo, os tais ficheiros, porque nós, nas escolas, rapidamente, é um trabalho relativamente rápido e não é difícil, nós produziremos as pautas e fixaremos as pautas nos locais habituais.
2: O presidente da Associação Nacional de Diretores de Agrupamentos e Escolas Públicas reiterou ainda não ter qualquer informação de quando serão então publicadas as notas dos exames nacionais. O governo vai voltar a alterar o desconto do imposto sobre os produtos petrolíferos e energéticos, vai ser aumentado tudo porque vai haver uma subida dos preços do gasóleo e da gasolina na próxima semana. De acordo com o ministro da Presidência, Leitão Amar, o gasóleo terá um desconto adicional de 6 cêntimos, que com impostos chega aos 7,4 cêntimos. Na gasolina, o adicional é de 4,6 cêntimos de desconto, o que significa 5,7 cêntimos com imposto. O desconto adicional é anunciado depois de terem sido conhecidas as projeções que apontam para uma subida de 13 cêntimos e meio no gasóleo e 6 cêntimos e meio na gasolina a partir de segunda-feira. Estimativa avançada pelo ACP, Automóvel Clube de Portugal. O governo mantém o silêncio sobre os mais recentes dados que atingem o ministro da Administração Interna. Durante ainda a conferência de imprensa no final do Conselho de Ministros, o ministro da Presidência assegurou que o tema não foi discutido entre os membros do governo e, por isso, o Leitão Amar não quis comentar o caso. A Polícia Judiciária anunciou esta sexta-feira a abertura de um inquérito a envolver o empreiteiro do ministro da Administração Interna, Luís Neves, isto porque um atrelado apreendido pela Polícia Judiciária foi encontrado junto a um caminhão do empreiteiro do ministro. O veículo tinha desaparecido de um armazém da Polícia Judiciária no Seixal, onde estava depois de ter sido apreendido numa operação antidroga. O estacionamento em Lisboa vai ficar mais caro. Os preços aplicados pela EML, Empresa Municipal de Mobilidade e Estacionamento de Lisboa, vão subir pela primeira vez em 15 anos, entre 5 e 10 cêntimos, dependendo das zonas. A proposta que a agência Lusa teve acesso vai à próxima reunião privada da autarquia. Segundo a proposta, a atualização de preços tem uma referência, tem como referência, aliás, a evolução do índice de preços no consumidor nos anos de 2024 a 2025, que corresponde a 4,8%.
1: De volta à música na tarde de sexta-feira para ouvir To Be True, da Robert Gray Band. Logo a seguir trago Jalen Gonda, Doctrine of Love, e há boas sugestões na agenda marginal.
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1: A música de Ana Santo chega esta noite ao MACAM, Museu de Arte Contemporânea, em Lisboa. Apresenta o espetáculo relativo ao disco Água e Tudo o que Ressoa. Este é o primeiro trabalho em nome próprio, uma viagem sonora inspirada em paisagens imaginárias, onde as histórias são contadas através dos instrumentos. Em palco, Ana Santos interpreta viola, campaniça e violinos, acompanhada por Sebastião Santos nas percussões e sintetizadores, João Mota na viola amarantina e Margarida Santos no glockenspiel, percussões e guitarras. O concerto conta ainda com as participações especiais de Celina da Piedade e António Batista. A compositora Ana Santos para conferir no MACAM, na zona de Alcântara, hoje às 21h30. O Teatro Maria Matos apresenta a nova temporada de The Swimming Pool Party, uma comédia de humor negro, escrita e encenada por Ricardo Neves Neves. A peça acompanha 8 personagens da alta sociedade, reunidas para uma festa à volta de uma piscina que nunca chega a encher. Entre o mistério, o crime e a sátira social, o espetáculo mistura ironia e humor para retratar as aparências e as fragilidades de uma elite excêntrica. Em cena, um elenco de 9 atores dá vida a esta história inspirada no universo dos romances policiais e do teatro clássico. The Swimming Pool Party, para ver no Teatro Maria Matos, hoje e amanhã às 21 horas e domingo às 6 da tarde. O Museu Gulbenkian reabre ao público amanhã, sábado, depois de mais de um ano encerrado para obras de renovação. A reabertura coincide com as celebrações dos 70 anos da Fundação Gulbenkian e a entrada será gratuita até 26 de julho. No primeiro dia, o museu estará aberto das 10 da manhã até à meia-noite, com entradas organizadas de 10 em 10 minutos. As comemorações incluem ainda a exposição Gulbenkian 70 anos em cartaz, que reúne 70 cartazes representativos da história da instituição e um concerto especial com o coro e a orquestra Gulbenkian, dirigidos pelo maestro Carlo Risi e com a participação da soprano Sonia Yoncheva. A partir da semana seguinte, o Museu da Gulbenkian regressa ao seu horário habitual de funcionamento.
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Em ritmo de fim de semana, Ain't No Doubt. Já são 5h19, faça boa viagem de regresso. Importa saber como é que está o trânsito a esta hora nos principais eixos viários. Para sinal, há abrandamento em Algés em direção a Cascais. Na A5, sentido Lisboa-Cascais, abrandamento entre Miraflores e o Estádio Nacional. Sentido inverso, fila de Caselas até à saída para a ponte 25 de Abril. No IC19, abrandamento e com lentidão entre Amador e Queluz. Segunda circular, sentido Benfica-Aeroporto, fila das Torres-Lisboa até o Campo Grande. Sentido inverso, abrandamento no Campo Grande. A ponte 25 de Abril, fila de Sete Rios até à ponte, acessos cheios.

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0: música nova de Kellani, a mostrar a versatilidade e a voz inconfundível. Fim de semana a chegar com bom tempo. A previsão para amanhã na Grande Lisboa é de céu pouco nublado ou limpo, apresentando períodos de muito nublado. Até ao meio da manhã, apenas isso. O vento vai ser fraco ou moderado. A máxima pode chegar aos 28 graus com 18 graus de mínima. Aproveite, se for o caso. Boas férias.
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Lifetime, um tema que serviu de porta de entrada a Audio Lust and Higher Love, o trabalho do produtor S.J.S. Uma ótima tarde, faltam 20 minutos agora para as 6. Vamos ao trânsito. Há 5 sentido do Lisboa-Cascais, abrandamento entre Miraflores e o Estádio Nacional, sentido inverso, fila de Caselas até às Amoreiras, a Marginal sem filas, o IC19 com abrandamento, fila entre Alfragide e Queluz, segunda circular, sentido Benfica-Aeroporto, à fila das Torres de Lisboa até ao Campo Grande, sentido inverso, abrandamento no Campo Grande. A ponte 25 de Abril, com fila de 7 rios até à ponte, acessos continuam cheios.

Final tarde com boas notícias. Daqui a pouco é bom saber a edição do Tiago Castro, para ouvir também em podcast. Para já trago Something Stupid, sou Lola Martins.

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1: Os Jardins Botânicos Reais de Kew, no Reino Unido, concluíram a digitalização de mais de 7 milhões de exemplares de plantas e fungos, criando um dos maiores arquivos digitais do mundo. A coleção reúne amostras recolhidas ao longo de quase 200 anos, incluindo algumas da época de Charles Darwin. Com recurso à inteligência artificial, os cientistas podem identificar espécies com maior precisão, descobrir plantas e fungos ainda desconhecidos e até confirmar espécies que já desapareceram. O projeto também pode acelerar a investigação em áreas como a medicina, a agricultura e o desenvolvimento de novos materiais, uma vez que muitas espécies escondem compostos com grande potencial científico. Esta coleção passa agora a integrar uma base de dados internacional com mais de 145 milhões de exemplares, disponível de forma gratuita para investigadores de todo o mundo.
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e Leon Bridges, Naomi. A hora certa, atualizamos as notícias. A edição é de Sofia Simões. Hoje, na próxima hora, está reservado uma visita à minha praia, mais uma edição de Luís Montes. E porque hoje é sexta-feira, há motivos para dançar.

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1: As notícias, edição de Sofia Simões, boa tarde.
2: Muito boa tarde. Para já não há registro de vítimas do sismo de magnitude 7.3 que abalou hoje a Guatemala. Foi emitido um alerta de tsunami para as costas da Guatemala e do México. O epicentro foi localizado a 10 quilómetros de profundidade ao largo de Puerto Madero. Segundo o Centro Geológico dos Estados Unidos, a presidente do México adianta que não há até o momento registro de danos. Também o presidente da Guatemala adiantou que não há até o momento registro de quaisquer vítimas. O governo recusa definir uma hora limite para a fixação das pautas dos exames nacionais. O ministro da Presidência afirmou que estão reunidas todas as condições para que as classificações dos exames nacionais sejam afixadas nas escolas, mas não se comprometeu com horários. Declarações de Leitão Amaro durante a conferência de imprensa após o final do Conselho de Ministros.
3: Pelo que sabemos, pelo que conhecemos, há condições. O Júri Nacional tem condições para realizar o seu trabalho hoje e as escolas nessa sequência.
2: O ministro da Presidência, Leitão Amar, a garantir que há condições para que as notas sejam hoje afixadas, mas não se comprometeu com horários. O governo vai voltar a alterar o desconto do imposto sobre os produtos petrolíferos e energéticos, vai ser aumentado, tudo porque vai haver uma subida dos preços do gasóleo e da gasolina na próxima semana. De acordo com o ministro da Presidência, Leitão Amar, o gasóleo terá um desconto adicional de 6 cêntimos, que com impostos chega aos 7,4 cêntimos. Na gasolina, o adicional é de 4,6 cêntimos de desconto, que significa 5,7 cêntimos com imposto. O desconto adicional é anunciado depois de terem sido conhecidas projeções que apontam para uma subida de 13 cêntimos e meio no gasóleo e 6 cêntimos e meio na gasolina a partir de segunda-feira. Estimativa avançada pelo ACP Automóvel Clube de Portugal. O governo confirmou hoje ter recebido da ANA Aeroportos o terceiro relatório técnico do aeroporto Luís de Camões. Fonte oficial do Ministério das Infraestruturas e Habitação afirmou à agência Lusa que considera assim cumprida mais uma etapa do calendário de 36 meses para a candidatura ao novo aeroporto. A próxima etapa do calendário é a entrega do relatório financeiro, prevista para 17 de janeiro no próximo ano, devendo a candidatura completa ser apresentada em janeiro de 2028. A ANA tinha até hoje para entregar o relatório técnico do novo aeroporto de Lisboa, documento que deverá incluir o planeamento detalhado da construção, a calendarização das obras, a estrutura da subcontratação e o orçamento estimado. A concessionária prevê que o aeroporto Luís de Camões entre em funcionamento em meados de 2037. 15 localidades do Conselho de Almada vão ficar sem abastecimento de água no âmbito do plano de cortes programados para repor as reservas. Estão previstas interrupções diárias em diferentes zonas do município, pelo menos até à próxima sexta-feira. A partir das 10 da noite de hoje e até às 6 da manhã de amanhã, haverá um corte total de água em 15 localidades, segundo um comunicado conjunto divulgado na página oficial do Facebook da Câmara de Almada e dos Serviços Municipalizados de Água e Saneamento de Almada. Desde o início do mês que têm sido relatadas sucessivas falhas no abastecimento de água no Conselho de Almada, com especial incidência na Costa da Caparica, tendo a Câmara Municipal decretado situação de alerta. A Feira do Livro de Lisboa regressa no próximo ano ao Parque Eduardo VII, entre os dias 26 de maio e 13 de junho. As datas foram divulgadas hoje numa publicação conjunta da Feira do Livro e da Associação Portuguesa de Editores e Livreiros, que organiza o evento. Este ano, pela Feira do Livro de Lisboa, passaram mais de 800 mil visitantes e foram vendidos entre 700 e 800 mil títulos.
1: Volta para mais uma hora na Marginal. George Benson é o escolhido, traz Feel Like Making Love, logo depois a música nova de Sax.

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1: E chegamos ao final da semana para celebrarmos juntos o verão na minha praia. Convidei o amigo DJ Kiko Alves da Silva, que agora adotou o nome artístico Kiko Gio, que promete pôr-nos a dançar este verão com este contagiante Better Than Good, com votos de um good fim de semana.

com um final de tarde na companhia de Sunny Calling, Morning Dew, até porque o fim de semana promete bom tempo. Aproveito para boas férias. Vamos ao tempo, vamos ao trânsito para uma boa viagem de regresso. Marginal com fila em Algés em direção a Cascais, na A5 sentido Lisboa-Cascais, abrandamento entre Miraflores e o Estádio Nacional, sentido inverso, fila de Caselas até à saída para a ponte 25 de Abril, e C9 abrandamento, fila entre Alfragida e Queluz. Segunda circular, sentido Benfica-Aeroporto, à fila das Torres de Lisboa até ao Campo Grande, no sentido inverso, abrandamento no Campo Grande. Acrilo com fila da Venda Nova até ao Odivelas, a ponte 25 de Abril com fila de Sete Rios até à ponte, acessos continuam cheios. Na A2, à fila da primeira ponte do Feijó até ao tabuleiro da ponte 25 de Abril, devido a acidente.

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É mais uma grande música de Changes, Gonna Come Passenger, na Rádio Marginal em 98.1, para a Grande Lisboa, para todo o mundo em marginal.fm. Aproveito também para nos conhecer melhor através do nosso site. Vamos ao tempo para o fim de semana. Boas notícias, Grande Lisboa com céu pouco nublado ou limpo, apresentando apenas alguns períodos de mais nebulosidade durante o meio da manhã. O vento vai ser fraco a moderado, temperatura máxima para amanhã espera-se 28 graus na Grande Lisboa com 18 graus de mínima.

Next to You, Ben & Consol. Daqui a pouco há M.T. Jones, Frank Ocean e também Super Toast, antes das 7. Para já importa saber como é que está o trânsito. Marginal com fila em Algés em direção a Cascais, na A5 sentido Lisboa-Cascais, abrandamento entre Miraflores e o Estádio Nacional, sentido inverso, fila de Caselas até a saída para a ponte 25 de Abril, IC19 com abrandamento, fila entre Alfragide e Queluz, segunda circular sentido Benfica-Aeroporto, fila das Torres de Lisboa até ao Campo Grande, sentido inverso, abrandamento no Campo Grande, Acril com fila da Venta Nova até ao Odivelas, a ponte 25 de Abril com fila de Sete Rios até à ponte, acessos cheios, e na A2, fila da primeira ponta do Feijó até ao tabuleiro da ponte 25 de Abril, devido a acidente.

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0: Super Toast by Instinct.
1: Eu sou o Manuel Gênio, um avatar da Instinct, e trago-lhe as notícias das empresas que lideram a nova economia. Deixo-lhe as mais recentes inovações e movimentos estratégicos da Nvidia, Meta e Adobe.
0: The Big Ones.
1: A Nvidia apresentou a Halos, uma nova plataforma criada para aumentar a segurança de sistemas autónomos alimentados por inteligência artificial. A solução foi desenvolvida para aplicações no mundo real, como veículos, robôs e máquinas industriais. A Halos junta ferramentas de hardware, software e simulação para testar e validar o comportamento destes sistemas antes da sua utilização. O objetivo é reduzir riscos e garantir que a AI funciona de forma segura em ambientes físicos complexos. O Instagram está a preparar mudanças na sua aplicação para televisões, com o objetivo de competir diretamente com plataformas de streaming. A rede social pretende apostar em conteúdos mais longos, episódios em série e transmissões em direto. A estratégia passa por alargar o tipo de vídeos disponíveis, indo além dos formatos curtos que popularizaram a plataforma. A Meta acredita que conteúdos de maior duração podem aumentar o tempo de visualização e atrair novos criadores. Com esta aposta, o Instagram procura reforçar a presença no entretenimento digital e disputar audiência com serviços de streaming tradicionais. A Adobe anunciou a compra da Topaz Labs, empresa conhecida pelas ferramentas de melhoria de imagem e vídeo baseadas em inteligência artificial. A tecnologia da Topaz Labs permite aumentar a qualidade de fotografias e vídeos, corrigindo ruído, melhorando a resolução e recuperando detalhes. Estas capacidades devem vir a ser integradas nos produtos da Adobe, incluindo aplicações usadas por profissionais e criadores de conteúdo. 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

0: para preparar as empresas para o amanhã.
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assim um final de tarde mais tranquilo, com a música mais perto do mar. Stefan Sanchez, Love, Love, Love. E seu convidado para fechar mais uma hora. We'll be around daqui a pouco às 7. Atualizamos as notícias. A edição é da Sofia Simões. Se for o seu caso, faça boa viagem.

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1: Notícias, edição de Sofia Simões, boa tarde.
2: Muito boa tarde. As notas continuam sem ser afixadas. O Governo recusou definir uma hora limite para a fixação das pautas dos exames nacionais. O Ministro da Presidência afirmou que estão reunidas todas as condições para que as classificações dos exames nacionais sejam afixadas nas escolas, mas não se comprometeu com horários. Declarações de Leitão Amar durante a conferência de imprensa após o final do Conselho de Ministros.
3: Pelo que sabemos, pelo que conhecemos, há condições. O Júri Nacional tem condições para realizar o seu trabalho hoje e as escolas nessa sequência.
2: Ministro da Presidência, Leitão Amaro, a garantir que há condições para que as notas sejam hoje afixadas, mas não se comprometeu com horários. E o Governo mantém o silêncio sobre os mais recentes dados que atingem o Ministro da Administração Interna. Durante a conferência de imprensa no final do Conselho de Ministros, o Ministro da Presidência assegurou que o tema não foi discutido entre os membros do Governo e, por isso, Leitão Amaro não quis comentar o caso. A Polícia Judiciária anunciou esta sexta-feira a abertura de um inquérito a envolver o empreiteiro do Ministro da Administração Interna, Luís Neves, isto porque um atrelado apreendido pela Polícia Judiciária foi encontrado junto a um caminhão do empreiteiro do ministro. O veículo tinha desaparecido de um armazém da Polícia Judiciária no Seixal, onde estava depois de ter sido apreendido numa operação antidroga. O Governo vai voltar a alterar o desconto do imposto sobre os produtos petrolíferos e energéticos. Vai ser aumentado, tudo porque vai haver uma subida dos preços do gasóleo e da gasolina na próxima semana. De acordo com o Ministro da Presidência, Leitão Amaro, o gasóleo terá um desconto adicional de 6 cêntimos, que com impostos chega aos 7,4 cêntimos. Na gasolina, o adicional é de 4,6 cêntimos de desconto, o que significa 5,7 cêntimos com imposto. O desconto adicional é anunciado depois de terem sido conhecidas projeções que apontam para uma subida de 13 cêntimos e meio no gasóleo e 6 cêntimos e meio na gasolina a partir de segunda-feira. Estimativa avançada pelo ACP, Automóvel Clube de Portugal. O Governo confirmou hoje ter recebido da ANA Aeroportos o terceiro relatório técnico do aeroporto Luís de Camões. Fonte oficial do Ministério das Infraestruturas e Habitação afirmou à agência Lusa que considera assim cumprida mais uma etapa do calendário de 36 meses para a candidatura ao novo aeroporto. A próxima etapa do calendário é a entrega do relatório financeiro prevista para 17 de janeiro do próximo ano, devendo a candidatura completa ser apresentada em janeiro de 2028. A ANA tinha até hoje para entregar então o relatório técnico do novo aeroporto de Lisboa, documento que deverá incluir o planeamento detalhado da construção, a calendarização das obras, a estrutura de contratação e o orçamento estimado. A concessionária prevê que o aeroporto Luís de Camões entre em funcionamento em meados de 2037. Para já não há registro de vítimas do sismo de magnitude 7.3 que abalou hoje a Guatemala. Foi emitido um alerta de tsunami para as costas da Guatemala e do México. O epicentro foi localizado a 10 quilómetros de profundidade ao largo de Puerto Madero, segundo o Centro Geológico dos Estados Unidos. A presidente do México e também o presidente da Guatemala adiantaram que não há até o momento registro de quaisquer vítimas.
1: Um bom final de tarde, em minha última hora, neste painel até muito perto das 8, trago a Nigéria Daniana Asha, Why Can't We, para começar mais uma hora.

Terminada a semana e a viajar ainda pelo tempo. No, Part 1, Destiny Child, na Rádio Marginal. Faça uma boa viagem, um bom fim de semana. Vamos saber como é que está o trânsito. Marginal fila em Algés, em direção a Cascais, na A5, sentido Lisboa-Cascais. Há abrandamento entre Miraflores e o Estádio Nacional, sentido inverso. Fila de Caselas até à saída para a ponte 25 de Abril. No IC19, abrandamento com lentidão entre Alfragide e Queluz. Segunda circular, sentido Benfica-Aeroporto, fila das Torres de Lisboa até ao Campo Grande. Sentido inverso, fila do Radar até ao Campo Grande. A ponte 25 de Abril, com fila de Sete Rios até à ponte, acessos cheios. Na A2, fila da primeira ponta do Feijó até ao tabuleiro da ponte 25 de Abril.

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1: Terminar a semana daqui a pouco, minuto de poesia para poder relaxar. Às vezes o paraíso, com a edição de Sandra Pimenta. Para já, Jamiroquai.

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1: No meio dos canaviais, ouviram-se gritos e ais. Eram almas perdidas, de face erguidas ao céu, numa questão premente. Que sorte é a nossa? E a tua? Ninguém respondeu. Ninguém ouviu os desmandos das almas perdidas naquele inferno de vida. Fui ver de perto para poder analisar, para conseguir julgar. Vi com fina firmeza o embalo da pobreza no seio daquele matagal de pessoas feitas de cal empedernida. Cal cimentada por uma vida calada, exausta, deturpada. Ninguém. Todos eram nada. Náusea. Luísa Ramos.
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Música nova da Marginal, depois do Test Drive, na nossa e sua também playlist, Too Light, Stefan Mahendra. Está a chegar Last Call, do Khaled, e Gary Clark Jr. Vamos ao tempo para o fim de semana, amanhã sábado, Grande Lisboa. Conto com céu pouco nublado ao limpo, apresentando períodos de muito nublado até ao meio da manhã. O vento vai ser fraco a moderado. Temperatura máxima de 28 graus, com mínima de 18.

Black and Blue, Gary Clark Jr. É sempre bom recordar na Marginal. Daqui a pouco há a última edição desta semana da Avenida Marginal, para ouvir antes das 8, com a edição de Luís Talente. Para já atualizamos cenários de trânsito. Marginal, fila em Algés, em direção a Cascais, na A5, sentido Lisboa-Cascais, abrandamento entre Miraflores e o Estádio Nacional, sentido inverso, fila de Caselas até à saída para a Ponte 25 de Abril, no IC19 há abrandamento, lentidão entre Alfragide e Queluz, segunda circular, sentido Benfica-Aeroporto, fila das Torres de Lisboa até ao Campo Grande, sentido inverso, fila do Radar até ao Campo Grande. A Ponte 25 de Abril, com fila de Sete Rios até à Ponte, os acessos continuam cheios. Na A2, à fila da primeira ponte do Feijó até ao tabuleiro da Ponte 25 de Abril.

0: Saudades do Brasil, na Rádio Marginal.
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0: minutos neste painel até às 8. Let me love you, Otis Kahn. A fechar a semana, ainda tempo para a Avenida Marginal, já a seguir com a edição do Luís Talete. Às 8 atualizamos as notícias com a edição de Sofia Simões. Votos de um bom fim de semana. Marcamos encontro segunda-feira a partir das 3. Bom fim de semana.
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2: Hoje tenho então na Avenida Joe Cocker com o muito Soulful Feeling Alright de 1969. O tema é dos

Traffic, mas na gravação original passou despercebido. Joe Cocker gravou para o seu álbum estreia num espírito soul gospel e o tema ganhou a vida que não teve no original. De destacar ainda as vozes de Brenda Holloway, Mary Clayton e Patrice Holloway nos coros, elas que na época eram três das mais poderosas vozes da soul. Fica então da minha lista privada de verão, Joe Cocker e a versão de Feeling Alright.

0: nesta quinzena especial Férias 2026, o memorável Feeling Alright de Joe Cocker. É uma das canções da minha lista privada que estou então esta semana também a partilhar pela Avenida.
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1: Muito boa noite. As escolas vão receber as notas dos exames nacionais do secundário ainda hoje. O Instituto de Educação, Qualidade e Avaliação referiu que as escolas iam receber os exames nacionais até às 7h30, mas haverá exames sem nota devido a falhas identificadas pelo Júri Nacional de Exames. Em comunicado divulgado hoje, o Instituto explicou que as escolas deverão receber oportunamente mais orientações sobre as provas por concluir, que estarão sinalizadas nas pautas com suspenso. Para já, ainda não há informação se as escolas já receberam ou não as notas. Quanto às notas dos exames do nono ano, não vão ser afixadas esta sexta-feira, tal como estava previsto. A confirmação foi deixada há cerca de uma hora pelo presidente do Júri Nacional de Exames. Em comunicado a que a agência Lusa teve acesso, o presidente do organismo refere que, tendo em consideração o atraso verificado no processo de classificação, a fixação de pautas das provas finais do nono ano não vai ocorrer hoje. No entanto, não é referida a nova data da sua afixação. A cotação do Brent, petróleo de referência na Europa, superou hoje os 87,5 dólares por barril, valorizando cerca de 4%, visto numa altura em que se intensificam os ataques entre os Estados Unidos e o Irão. Por cá o governo vai voltar a alterar o desconto do imposto sobre os produtos petrolíferos e energéticos, vai ser aumentado, tudo porque vai haver uma subida dos preços do gasóleo e da gasolina na próxima semana. De acordo com o ministro da Presidência, Leitão Amar, o gasóleo terá um desconto adicional de 6 cêntimos, que com impostos chega aos 7,4 cêntimos. Na gasolina, o adicional é de 4,6 cêntimos de desconto, o que significa 5,7 cêntimos com imposto. O desconto adicional é anunciado depois de terem sido conhecidas projeções que apontam para uma subida de 13 cêntimos e meio no gasóleo e 6 cêntimos e meio na gasolina a partir de segunda-feira. Estimativa avançada pelo ACP Automóvel Clube de Portugal. A mortalidade diminuiu 0,1% no primeiro semestre do ano, face ao mesmo período do ano passado. Foram registadas 62.103 mortes, das quais 115 foram de crianças com menos de um ano. Dados revelados hoje pelo Instituto Nacional da Estatística, no mês passado verificaram-se 8.755 óbitos, menos 708 do que em maio. 15 localidades do Conselho de Almada vão ficar sem abastecimento de água no âmbito do plano de cortes programados para repor as reservas. Estão previstas interrupções diárias em diferentes zonas do município, pelo menos até à próxima sexta-feira. A partir das 10 da noite de hoje e até às 6 da manhã de amanhã, haverá então um corte total de água em 15 localidades, segundo um comunicado conjunto divulgado na página oficial do Facebook da Câmara de Almada e dos Serviços Municipalizados de Água e Saneamento de Almada. Desde o início do mês que têm sido relatadas sucessivas falhas no abastecimento de água no Conselho de Almada, com especial incidência na Costa da Caparica, tendo a Câmara Municipal decretado situação de alerta. O Partido Trabalhista Britânico tem um novo líder, Andy Burman, e a partir de segunda-feira é também o novo primeiro-ministro do Reino Unido, depois de duas tentativas falhadas para liderar o Partido Trabalhista em 2010 e 2015. Andy Burman, de 56 anos, obteve agora o apoio de cerca de 95% dos 403 deputados trabalhistas.

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1: E cá está ela, a nossa desejada sexta-feira. Ainda para mais, para quem não está de férias ainda. Acho que toda a gente já sabe que eu sou de Corujo e tenho muito orgulho em ser ribatejano. Pois bem, há muito tempo que não os mando para a minha terra. É já hoje, é este fim de semana. Corujo está a celebrar o Festival da Juventude, com música, desporto, dança e muita animação. Hoje à noite, salvo ao palco, uma das vozes emergentes da música portuguesa, Edmundo Inácio. Seguem-se os DJs Pedro Dorei e Johnny Q. Amanhã, sábado, o grande destaque vai para Bárbara Bandeira.
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1: A noite de sábado termina com os Piratas DJs e com DJ Iman. Durante o fim de semana, há ainda atividades desportivas, propostas náuticas e iniciativas promovidas pelas associações locais. No domingo não há programação anunciada, mas eu sugiro-lhe que possa dar um mergulho na Praia Fluvial do Sorraia. Já está finalmente aberto ao público. Festival da Juventude de Corujo e Mergulhos do Rio Sorraia. Bom fim de semana no Ribatejo.
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Test Drive na Rádio Marginal. Uma viagem com as novidades da música mais perto do mar. Último dia de Test Drive com Changes Like the Weather em destaque. O tema mostra Empty Jones num registro descontraído, mas emocionalmente honesto. O nosso Test Drive é, assim, uma canção sobre as mudanças de comportamento de uma pessoa que tanto se aproxima como se afasta, criando uma comparação com o tempo sempre imprevisível.

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1: Os Jardins Botânicos Reais de Kew, no Reino Unido, concluíram a digitalização de mais de 7 milhões de exemplares de plantas e fungos, criando um dos maiores arquivos digitais do mundo. A coleção reúne amostras recolhidas ao longo de quase 200 anos, incluindo algumas da época de Charles Darwin. Com recurso à inteligência artificial, os cientistas podem identificar espécies com maior precisão, descobrir plantas e fungos ainda desconhecidos e até confirmar espécies que já desapareceram. O projeto também pode acelerar a investigação em áreas como a medicina, a agricultura e o desenvolvimento de novos materiais, uma vez que muitas espécies escondem compostos com grande potencial científico. Esta coleção passa agora a integrar uma base de dados internacional com mais de 145 milhões de exemplares, disponível de forma gratuita para investigadores de todo o mundo.
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1: E chegamos ao final da semana para celebrarmos juntos o verão na minha praia. Convidei o amigo DJ Kiko Alves da Silva, que agora adotou o nome artístico Kiko Gio, que promete pôr-nos a dançar este verão com este contagiante Better Than Good, com votos de um good fim de semana.

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1: Hoje tenho então na Avenida Joe Cocker com o muito Soulful Feeling Alright de 1969. O tema é dos Traffic, mas na gravação original passou despercebido. Joe Cocker gravou para o seu álbum estreia num espírito soul gospel e o tema ganhou a vida que não teve no original. De destacar ainda as vozes de Brenda Holloway, Mary Clayton e Patrice Holloway nos coros, elas que na época eram três das mais poderosas vozes da Soul. Fica então da minha lista privada de verão, Joe Cocker e a versão de Feeling Alright. Elas que na época eram três das mais poderosas vozes da Soul. Fica então da minha lista privada de verão, Joe Cocker e a versão de Feeling Alright.

0: nesta quinzena especial Férias 2026, o memorável Feeling Alright de Joe Cocker. É uma das canções da minha lista privada que estou então esta semana também a partilhar pela Avenida.
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